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1: 9:04.
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1: 9:52.
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0: 10 e 15.
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0: 10:21.
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0: Palmas, palmas, palmas, palmas!
1: Palmas pra nossa turma!
0: Valeu demais, gente!
2: 10:46. 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
4: 10h51.
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0: 10:59.
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0: 11:20.
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0: 11:45.
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0: Nossa, né, Mariana?
1: É boiadeira.
2: É boiadeira.
1: Ana Castela!
0: Mariana,
1: não, a princesa, gente.

0: Lucas, dobra o bar.
1: 11:57.
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0: 6 horas.
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2: 5 horas.
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0: 324. 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
8: 5 e 4.

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0: 5:34.
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0: 5:37.
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0: 6:01.
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0: 6:36.
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9: 7 e 8.
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4: 7:36.
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3: 8:04.
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3: 8 e

prestamos aqui uma homenagem ao saudoso Tião Carreiro, o maior violeiro que este país já teve. Partiu sem realizar o sonho de gravar esta música que ele tanto gostava, Ingrata Maria, de Raul Torres.

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0: 8:31.
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0: 8:35.
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4: Agora 9 horas em ponto. Bom dia.
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O nosso sucesso é você quem faz, ouvintes da Canal Mais, 9h04. Bom dia! 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

0: sabadão, hein, gente? Sabadão Sertanejo tá no ar, dia 30 de maio, ano é 2026, e ó, 9 horas e 5 minutos, hein?
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0: E hoje tá na minha responsabilidade. Eu tô por aqui amanhecendo junto com você nesse dia especial, sabadão, hoje dia 30 de maio do ano 2026. E até o meio do dia eu tenho esse compromisso de estar junto com você, te fazendo companhia. E você também, viu? Assume esse compromisso aí, ó, de estar junto comigo aqui nas ondas da nossa 87.9 Canal Mais. Uma rádio muitas vozes com sabadão sertanejo. E é ao vivo, hein? E é claro que você vai poder interagir, vai poder pedir a sua música. É, aqui a gente vai fazer com certeza a nossa manhã de sábado uma manhã maravilhosa, abençoada e especial. Bom demais, né? 14996188790. Você vai pedir a sua música, vai mandar o seu alô, o seu bom dia para quem você quiser. Eu tô aqui, ó, só na nave mãe pilotando, e é você que é o nosso comandante especial. Tá bom, gente? Bora comigo então? Hoje é sabadão, dia 30 de maio do ano 2026. Hoje é dia do decorador. Dia também do geólogo. Olha aí, ó, parabéns aí, hein, a vocês que exercem essas profissões. É o nosso dia também, ou seja, é o meu dia, é o seu dia, é o nosso dia, na nossa rádio Canal Mais. Sabadão Sertanejo tá no ar, hein, gente? Ô, acordou já ou não? Acorda aí! Vamos dar bom dia pra vida, vamos dar bom dia e agradecer a Deus pelo nosso fôlego de vida, pela oportunidade nos dada. Chitãozinho e Chororó, bom dia!

sucesso é de Jean Giovanni, no nosso Sabadão Sertanejo, deste sábado especial. Tá aí, ó, Amante Anônimo. Também ouvimos a música Destino, com Zezé de Camargo e Luciano. E ouvimos também, abrindo o Sabadão Sertanejo, Chitãozinho e Chororó. Nada melhor, né, do que uma música Bom Dia, pra desejar aquele bom dia especial a todos os nossos ouvintes. A nossa programação vai ficar muito mais especial com você, ouvinte. Vamos lá, participando aí, interagindo com a gente através aí do 14 996 18 87 90, tá? 14 996 18 87 90. O nosso bom dia para você que tá no seu trabalho, para você que tá na sua casa, tá nos permitindo fazer companhia. Muito obrigado, tá, gente? A todos aí, sempre aquele desejo de um dia especial, de um sábado abençoado para todos nós. Bom sabadão, né? Eita, é bom demais. Sabadão Sertanejo, hoje 30 de maio do ano 2026. A fase da lua é crescente. Estamos aí no signo de Gêmeos. Oh, parabéns aí, hein, aos aniversariantes no signo de Gêmeos. Também hoje é dia 30, né, de maio já, hein, meu? Pelo amor de Deus, que é isso? Bom, para você que tá no seu trabalho, nos permitindo fazer companhia para você, muito obrigado também, viu? A Flávia, a todas as meninas lá também, as amigas da Flávia, que tá nos permitindo fazer companhia através aí do seu receptor em 87.9, também no nosso site oficial, canalmaisfm.com.br. Anote aí, ó. Compartilha também no WhatsApp, no grupo da família. Toda a galera tem que ouvir, com certeza, a melhor programação do Brasil. Ziu, ziu. canalmaisfm.com.br, canalmaisfm.com.br. Ah, mas eu quero também seguir a página no Facebook. Coloca lá, ó, Canal Mais FM no Facebook, Instagram, YouTube. Tudo pra você tá junto com a gente sempre também nas redes sociais, tá bom? Bom, bora lá então, né, gente? Ó, 9h20, 9h20 da manhã de sábado, estamos aqui, ó, ao vivo, até o meio do dia. Cadê Cirineu? Também quero saber, deve estar praiando, deve estar pescando, né? Juntamente com o Carlos Branco, é sempre assim. Aí, vai lá, Edu, eu tô por aqui, tô envolvido até o pescoço, eu gosto, e gosto muito. Mas é isso aí, gente, é com certeza prazeroso demais tá sempre junto com vocês aí, independente da gente tá, né, no horário X, horário Y. É bom demais a gente fazer companhia, é bom demais saber que você tá aí nos fazendo companhia também, tá? Ó, vai ligando aí, hein? 14 996 18 87 90. Manda sua mensagem de texto, de áudio, né? Eu não sei se a Canal Mais hoje liga pra você. Não sei se eu posso bagunçar aqui no Sabadão Sertanejo. Eu sei que todo sábado é assim, né? Eita, é bom demais, ó. Mato Grosso e Matias.

0: Olha, uma viagem gostosa, hein, gente, no Sabadão Sertanejo, ó. Rick Renner, Olhando nos Teus Olhos. Bom, ouvimos também a música Sábado com Mato Grosso e Matias. Ó, 9:29, hein, 9:29. Deixa eu mandar aqui uma alusão pro Luiz Mário, lá do Jardim da Grama, né? Tá curtindo aí a programação. Ótimo e abençoado dia pra você também, tá bom, meu amigo Luiz? Luiz Mário, mandando aquele bom dia especial também a todos os ouvintes. Um alusão também aqui pra Eliana Lima. Bom dia, Eliana. Bom dia ao Gui. Bom dia ao Luan. Bom dia pra toda a família. Obrigado, viu, por nos permitir também fazer companhia para vocês aí nesta manhã de sábado, tá bom? Sejam sempre muito bem-vindos à nossa programação. Ah, que chique, hein? Também um alôzão aqui para Suelen. Bom dia, Edu. Que prazer você nas manhãs aqui. Não, nas não. Na manhã só. Só hoje. É hora extra, gente. Quanto tá vencendo, o homem mandou, mas vem, né? Mas é bom demais estar junto com vocês, tá? Valeu, viu, Suelen? Bom dia para você também. Obrigado pelo carinho da audiência, moradora do Nova Esperança, dando aquele bom dia para todos os ouvintes. Ela mandou aqui, ó. Bom dia! Eita, que bom dia animado, bom dia gostoso. Bora lá, gente. Vamos valorizar as marcas, as empresas que aqui somam com a gente na programação e em todas as programações. A gente sempre agradece o nosso carinho, o nosso respeito a todos vocês, empresários na cidade de Bauru, que somam com a Canal Mais. Olha o recadinho aí, ó.
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0: Bom dia.
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0: Uma rádio, muitas vozes, programação ao vivo. Tá aqui, ó, manhã gostosa de sábado com Sabadão Sertanejo. Eu ia falar super tarde, rapaz, olha que loucura. Que isso, Edu Nunes? Ai, acertando o tico e o teco e vai dar tudo certo no final, viu, gente? É assim mesmo, né, meu amigo TT Boiadeiro? Daqui a pouquinho a gente tem aquele momento especial também aqui na programação, que é marca registrada da nossa Canal Mais. Além dos grandes clássicos da música sertaneja, tem aquele momento também, que é o momento modão. Modão mesmo, viu, gente? Então, meu amigo TT Boiadeiro fez um pedido legal aqui, um pedido especial, e a gente vai tocar aí nesse momento modão aqui do Sabadão Sertanejo. Tá bom, TT? Aí nós vai soltar o seu áudio e no estilo nós vai abrir aí esse momento especial com o seu pedido, tá beleza? Um alôzão aqui pra Nelly Verdó. Ô, Nelly, bom dia, menina. Tudo bem? Tem bolo aí? Ô, louco, tem café aí? Aí sim, hein? Ela mandou aqui, ó. Bom dia, Edu. Está no trampo hoje? KKKKKKKKK. É, tô por aqui, né? Deus abençoe o seu trabalho, tá? Toca uma música bonita aí do Leonardo. Opa, é verdade, hoje é hora extra, tá certo. Beijo no seu coração, viu, Nelly? Obrigado pelo carinho da audiência, tá bom, menina? Ah, não tem bolo, que isso? Passa perto da padoca aí, já ajeita, já. Que isso, menina? Bom dia, Edu. Bom demais você aqui, ó, com a gente nesta manhã. Ó, que chique, hein? Toca pra mim, só seu amor importa. Olha, será, Brasil? Ah, Lucas e Luan. Ah, essa música é linda mesmo, hein? Manda aí pra Edilma, pra Lola, pra Creuza, pra Merlin, pra Maninha e pra você. Valeu, é a Sula. Curtindo aí a programação. Bom dia, Sula. Obrigado, viu, pelo carinho da audiência. Guilherme Santiago. O abecedário, ó, é inteirinho pra você. Tá ok? Vamos combinar? Ah, Sueli, também tá curtindo a programação Nova Paulista. Bom dia, Sueli!

seu amor importa. Música de Lucas e Luan pra você aqui na programação Sabadão Sertanejo. Bom demais, né? Valeu, Sula, pela indicação musical. Ouvimos também a música do Leandro Leonardo, Copo de Vinho. É um bom vinho, uma boa prosa. Eita, que vira um grande e uma grande história de amor, não é? Também o Guilherme Santiago, ABCDE. Bom, agora 10, hein? Faltando para as 10 horas da manhã. Lembrando que daqui a pouquinho temos também para você, ouvinte da nossa programação, aquele momento que é o momento especial aqui nas programações Show da Manhã. E não é diferente também no Sabadão Sertanejo, né? Que é aquele momento da gente recordar, tá? Hoje a gente vai tocar também uma música muito especial do Tião Carreiro e Pardinho, em homenagem também a Sueli, né? Homenageando aí o saudoso papai. Né? Meu pai também era muito fanzaço do Tião Carreiro, e a gente vai pegar carona aí e vamos fazer essa homenagem também no Momento Modão, lá com o Tião Carreiro e Pardinho, para Sueli do Nova Paulista e também a todos e a todas que acompanham a nossa programação, tá? Bom, vamos lá, vamos ver quem mais está junto com a gente. Mas tem gente para mais de metro, hein? Bom dia! Posso pedir uma música? Com certeza absoluta. Claro que pida, pida aí, menina. Quem é? Quem é que está junto com nós aqui, falando que pode pedir ou não a música? É a Michele. Oi, Michele. Bom dia. Vocês mandam na programação, menina. Fica à vontade, tá? A casa é nossa, a sintonia é nossa. E, claro, é com certeza prazeroso ter a participação de todos vocês aí, tá bom? Se eu não me engano, a Michele, ela acompanha a programação da Canal Mais através do site, né? canalmaisfm.com.br. Ô, Michele, fique à vontade, tá? O nosso WhatsApp é pra realmente toda a galera tá pedindo a sua música, a sua preferida aqui na nossa programação, tá bom? Fique à vontade. Vamos de mais música? Ó, eu vou pegar esse horário pra mim agora. Eu gostei dele, hein? Chitãozinho e Chororó. É assim que te amo.

Chitãozinho e Chororó pra você aqui na programação. É assim que te amo. Olá Edu, sou de Bauru, somos de Bauru. E eu gostaria de ouvir uma música do Zezé de Camargo e Luciano. É a Michele, tá mandando em especial para o marido Rafael Pereira. E é claro, né? A gente agradece aí o carinho do casal, a receptividade com a nossa sintonia. Sejam bem-vindos também à nossa programação Canal Mais, tá? A música é do Zezé de Camargo e Luciano.

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2: Olá, gente, olha que convite que eu tenho para você, ouvinte da nossa programação, ouvinte do nosso Sabadão Sertanejo, hein? Olha que convite especial. Vai aí agora, ó, no seu rádio, dá aquele volume gostoso, porque eu vou te convidar a uma viagem ao túnel do tempo. Da Canal Mais, hein? E é claro que nessa viagem você pode ficar à vontade, tá? Nem precisa apertar o cinto, porque é uma viagem segura, é uma viagem que nos leva a boas recordações e bons momentos da boa música sertaneja raiz. Sertanejo gostoso de ouvir, né? A gente ouve muitos também aí clássicos, músicas atuais, é bom demais. Mas igual modão, não tem pra ninguém. Quem concorda, levanta a mão aí comigo e pode realmente concordar de verdade, né? Aí eu dou valor, né, Tetê Boiadeiro? Ah, fala comigo.
3: Bom dia, meu amigo dia. Edu Nunes. É o Tetê Boiadeiro representando a Vila Independência. Oi, Edu. Oi. Eu gostaria de ouvir a música, se for possível. Cavalo Preto. Eu acho que é isso aí, com o Sérgio Reis.
2: Isso.
3: Oferecer para a galera do Bar do Samuca, na Nova Paulista, na Rua José Miguel, onde tem os melhores churrasquinhos também, tá bom? O pessoal do Pelego Alô Meu Povo, o Ricardo Capuano, Aguinaldo Fofolete da Vila Junta, Edima de Três Américas, o Serafim, e a todos os ouvintes da Canal Mais, e pessoal do Bar do Silvinho, Canal Mais, o Maurinho da Roteria Nacional Aparecida. Canal Mais é uma rádio e muitas vozes.
2: É uma rádio e muitas vozes. Valeu, Tetê. Obrigado, viu, pelo carinho. Tá aqui, ó, nas selecionadas pra gente curtir, tá? Tá também aqui, gente, nas selecionadas aqui deste momento especial, uma linda música também do Tião Carreiro e Pardinho, em homenagem aí ao papai da nossa querida Sueli, lá do Nova Paulista. Também, claro, né? Tá aqui incluído o seu gosto musical. Pouco blá blá blá, é modão chegando e o Dom Divino também. Ronaldo Viola e João Carvalho.

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0: nosso momento modão aqui na programação Sabadão Sertanejo. Bom demais, hein, gente? Olha aí, ó, goiano e paranaense. Voltei porque te amo. Bom, vimos também, recordamos o Barreirito, Devolva Meus Passos também, Mão da Noite, né? Com o Pião Carreira e Zé Paulo, Cavalo Preto com o Sérgio Reis, também a Canção da Madrugada, essa música é linda demais, né? Aí, ó, com o Tião Carreiro e Pardinho. Também Dom Divino, Ronaldo Viola e João Carvalho. 10 horas e 29 minutos. 10h29, manhã de sábado, manhã gostosa, ensolarada, hein? Ops, pensou que ia chover? Vai lá, dá pra enxugar a roupa de boa, hein? Então mantenha a roupa no varal que não vai chover. Deixa eu mandar aqui um abraço também, respeitoso, carinhoso, pro meu amigo, pro meu irmão de fé, camarada, meu parceiro Pelego. Alô, meu povo, aí no Ouro Verde, sempre de bem com a vida, né? Meu amigo Pelego e, claro, toda a família também, um beijo no coração de vocês, tá? Obrigado, meu parceiro, pela sua amizade, você é nota mil. E ele mandou aqui, ó, manda também pro TT Boiadeiro, Edu, ele é meu irmão, né? Verdade, nossa! Um beijo no seu coração, viu, TT? Um beijo também no meu amigo Pelego, a toda a galera aí, muito obrigado pelo carinho da audiência. Quem tá com a gente também, tá com a família, tá de bem com a vida e tá marcando compromisso, hein? E você, claro, não vai ficar de fora desse recado, não. Fala, Tom!
1: Bom dia, meu amigo Edu Nunes, bom dia a todos os ouvintes da Rádio Canal Mais FM, estamos na escuta da... seu programa maravilhoso aí, Edu. Parabéns pelo programa. Gostaria de convidar todo mundo amanhã, a partir das 6 horas da manhã, a curtir o programa Sertanejo Bom Demais comigo, Tom Araújo. É isso, Edu. Um abraço para você, um abraço para todos os ouvintes da Canal Mais FM, uma rádio muitas vozes de Bauru. Manda um abraço para minha esposa Cristiane Araújo e para minha filha Marília Araújo. Alô, Edu. Beijo, filho do Bill.
2: Falou,
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0: Valeu, filho do Bill. Um beijo no seu coração, Tó. Tá aí, ó, a partir das 6 horas da manhã, domingão, com certeza especial, um domingão que tem também Ribeirinho Boca Rica.
3: Ô, filho do Bill.
0: Se beber, não dirija. E também, claro, né? Toda a programação especial de final de semana. Daqui a pouquinho tem ele, hein? Arthurzinho. Ô, Arthur! Manda um abraço pra mim, viu, Arthur? Eu fico ouvindo você, seu cavalo. Tá bom, tá? Enfim, a gente segue com a programação da nossa Canal Mais do finalzão de semana. Muito especial. E você acorda de bem com a vida, né? Com Tom Araújo e o Sabadão. Sabadão não, o Sertanejo Bom Demais. Eita, nós! Ô, filho do Bill, manda escrito, que nós não sabe ler, tá? Manda escrito da próxima vez, que daí nós fala bonitinho aqui, tá ok? Na faculdade da vida. Aprendizados a gente leva pra toda a eternidade. Eita, rapaz, eu tô filosófico. O que tá acontecendo comigo, Edu?
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0: Agora 10 horas 32 minutos.
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2: 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Bom, 10 horas 37 minutos, manhã de sábado, com a programação Sabadão Sertanejo. E é ao vivo, hein? Ops, acerta aí, ó, o seu relógio no oferecimento da Drogaria Catedral, tá? 10 horas 37 minutos. Bom, gente, o Edu, você não vai falar de esporte, nada? É no Super Tarde, gente. O nosso Sabadão Sertanejo é uma programação toda especial, tá? Pra você, ouvinte, é um momento da gente também, claro, né? Matar um tiquinho da saudade, trazer alguns sucessos atuais e, claro, na prioridade sempre também, clássicos da boa música sertaneja. E é claro, junto com tudo isso, nesse tempero gostoso, a sua participação, que é a nossa prioridade, tá bom? 14-996-18-8790. 14-996-18-8790. A melhor rádio. E não sou eu que tô falando, hein? São os nossos ouvintes aqui, ó, mandando mensagens e dizendo: Edu, é a melhor rádio do Brasil. E eu acredito, porque é realmente também os melhores ouvintes do Brasil. Eita! Hora de música! Hã? Você vem? Então arruma a mala, então. É, pode arrumar as malas e pode vir. Pode vir, não, tranquila. Pode vir sossegada, tá? Henrique Juliano, vem pra minha vida.
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Sertanejo, também recordamos aí, né, João Paulo e Daniel. Homenagem também à minha filha, de número 3, né? Paloma! Eita, nós! Olha, ouvimos também o Chico Rei Paraná, Não São Palavras Lindas. Também o Zé Henrique Gabriel, Dona do Meu Destino. Bruno e Marrone, Fruta Especial. E o Henrique Juliano, Vem Pra Minha Vida. Ó, 10h58, hein, gente? Um alusão aqui pro meu amigo Pelego. Alô, Pelego! Alô, meu povo! Aquele abraço. Obrigado, viu, Pelego, pelo carinho da audiência. Também nosso querido Luciano Martins. Tá lá, ó, de Bem Com a Vida também. Bom dia, meu amigo Edu Nunes. Aqui é o Ninão, do Jardim Prudência. Edu, desejo um ótimo e abençoado final de semana a todos. E se possível, toca para nós a música do Manute, Astronauta de Mármore. E ofereço para os meus filhos, né? O Felipe, o Fernando. Eles estão curtindo a programação lá de Campo Grande. Olha só. Fica aí com Deus, meu amigo. Você também. Obrigado pelo carinho da audiência. Beleza, Ninão? Eu agradeço também aí o carinho, né? A sintonia do nosso site oficial ao Felipe e ao Fernando. Deixa eu ver quem mais. Meu amigo Gil, cantor. Alô, Gil. Aquele abraço. Bom dia pra você, viu, Gil? Gil, cantor também, nos prestigiando, mandando aquele abraço especial.

0: Oi, Fih, pela madrugada fora, hein? Para com isso, deixa disso, vamos Nelsa. Manu, beijo pra você, tá bom, filha? Beijo, beijo, beijo aí do tio Edu e de toda a família, cada mais pra você, tá? Não fica brava com o vô, não, é que ele tá ficando velho. Aí ele esquece de muitas coisas, muita gente, né? São mais de 70 filhos e 80 netos. Não é fácil pro Tom, não, gente. Vocês estão pensando que é fácil, é? E o pé de frango nada, né? Cavalo. Oi, meu Deus do céu. Quem mais tá junto com a gente aqui também, ó? A Michele, no Nova Paulista. Edu, primeira vez que participo. Adorei. Achei a rádio e não vou mudar mais. Olha, valeu, Michele. A toda a galera do Nova Paulista. Manda uma música bem especial pra minha mãe. Faltou o nome da mamãe, né, ô Michele? Também pra toda a torcida do Corinthians. Olha que chique. Também manda aí pra todos na sintonia. Essa rádio é maravilhosa. Não mudo mais, tá? Manda também pra todos aqui no meu bairro, Nova Paulista. Michele, legal. Ela pediu a música do Leonardo, né? Te amo demais. Aí sim, daqui a pouquinho. Então, depois do apoio, a gente volta com ela.
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3: Olha, agora 11 horas, mais 6 minutos. Manhã gostosa, hein, gente? Maravilhosa e abençoada de sabadão. Com a programação ao vivo, Sabadão Sertanejo, hoje na minha responsabilidade, tentando substituir a altura do dom e do talento de Cirineu Fedriz, que apresenta também o show da manhã na quarta-feira e também na sexta-feira. E hoje ele estaria por aqui, mas está na praia. Está surfando? Eita, nós! Quem pode, pode. Quem não pode, se sacode, né? Dia 30 hoje de maio, hein? O ano é 2026. Ó, daqui a pouquinho tem ele, hein? Arthurzinho, o Arthur. Você tá bom, fi? Daqui a pouquinho, canalzinho do Arthurzinho vai estar aqui, ó, ao vivo na rádio. Quem gosta do Arthurzinho aí da programação, levanta a mão aí. Nossa, quanta gente. Nossa, que violento vocês são. Gente, é o seguinte, ó, uma alusão aqui também para o Lucas, Parque Jaraguá. Bom dia, Lucas. Bom dia a toda a galera também no Parque Jaraguá. Tá lá junto com a Simone, também a galera toda ouvindo a programação, esperando o disque abrir. O que é isso? Abre aí, ó. Abre o disque aí, alemão, seu cavalo. Ó, rapaz. Vou falar, viu? Não é fácil não, gente. Quando acontece isso, é sentar aí, ó, na calçada e esperar, né? Porque a cerveja mais gelada tá ali, com certeza. Bom, 11 horas e 7 minutos. Ô Lucas, nós vamos ajeitar aqui a moda aqui que você pediu, tá bom, fi? Uma do Chitãozinho Chororó. Eita, nós. Parabéns pela programação, vocês são maravilhosos. Manda um abraço pra mim aqui e pra todos na sintonia, o meu carinho também. Aí ele colocou pontinho, pontinho, pontinho, né? Mas não sei se, né? Deve ser. E faltou, deixa eu abrir a foto daqui do cidadão, porque o que que acontece? Quando a gente abre a foto, a gente consegue ver aqui o nome também embaixo aqui. Ah, tá aqui, ó, Michel. Valeu, Michel! Michel, obrigado pelo carinho da audiência aí, tá bom? Mas vai ajeitar uma do Chitãozinho Chororó bem arrumada aqui pra você aí, tá bom? Vamos de música. Tem aí, ó, o Manute.

0: Chitãozinho e Chororó pra você na programação Sabadão Sertanejo. Tá aí, ó, Deslizes. Bom, ouvimos também a música do Juan e Raí e Rainer, né? Vai por mim. Também a música do Guilherme Santiago, hein? Só falta você. A música do Leonardo, Te Amo Demais. Manute, Astronautas. Ó, 11 horas 29 minutos. 11:29. Tá bom demais, tá prazeroso demais. A programação Sabadão Sertanejo, feita do ouvinte para o ouvinte, todas as nossas programações, Virgete. Aqui realmente você tem vez e você tem voz. Você é a nossa prioridade sempre aqui junto com a gente nas programações da Canal Mais, tá? Segunda a segunda, você é quem faz a nossa programação. E ó, desde as primeiras horas da manhã, viu? Galo canta, tá por aqui Carlos Branco com o Bom Dia Viola, tá? Depois vem nosso querido Fábio Ramos, aí eu colo pro lado de cá também com o Super Tarde. Vem chegando também a programação toda especial para você aqui na Rádio Canal Mais, com Adolfo Vena, Tião Camargo. Finalzão de semana tem Arthurzinho, finalzão de semana tem o Ribeirinho, não final de semana tem Tom Araújo e, é claro, também Sedimar Neto e toda a programação especial do final de semana. Quando falta um, nós vem aqui também e faz a bagunça quase que organizada. Agora tem que ser um pouquinho mais sério. Se era um Super Tarde, eu já tinha bagunçado tudo aqui, mas nós temos que seguir a regrinha básica aqui. Então, o Sabadão é sertanejo e a gente está aqui para bagunçar certinho, sem deixar provas de que aqui nós estivemos, tá? Vocês e eu e vocês, segredo. Acho que nem o Sidney sabia que eu ia vir aqui hoje. Você tá doido? Bom, seguinte, ó, 11:29. Vamos girar a última meia hora e a gente volta com mais músicas pra você no nosso Sabadão Sertanejo, hein? Sai daí não, ops!
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0: 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Ó, Sabadão Sertanejo, hein, gente? Aí tá por aqui, ó, acumulando hora extra. E claro, né? Fazendo aquela moral junto com você. E pra você, a gente vai fazendo essa trilha sonora gostosa na última meia hora pra gente fechar com chave de ouro. Já tá por aqui, hein? Arthurzinho. Ô, Arthur, sou teu fã, cara. Manda um abraço pra mim quando você estiver no ar, tá bom? 11h35, a gente dá sequência com o Zé Felipe e a Ana Castela.
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3: Oi, gente.

João Paulo e Daniel pra você na programação Sabadão Sertanejo, tá aí ó, que dure para sempre. Bom, ouvimos também a música do Igor Iago, Os Corações Não São Iguais, também Ulisses e Moisés, Esquece o Mundo e Me Ama, e Zé Felipe com a Ana Castela, tá aí, sucesso pra vocês ó, Sua Boca Mente. Bora minha gente, 9 agora faltando para o meio do dia, tá por aqui ele, Arthurzinho, juntamente com a sua DJ, a nossa querida Letícia, e é claro que vai dar sequência com a mesma pegada do Fly, a alegria contagiante, programação especial pra você de sabadão, aqui da nossa Canal Mais, certo gente? Ó, ei, vamos marcar, vamos pedir pra que Deus permita a gente se encontrar segunda-feira, ao meio-dia, para mais uma edição do Super Tarde, tá? Prazeroso demais estar junto com vocês nesta manhã de sábado. Um beijo no coração de todos, abençoado final de semana, fiquem todos com Deus e a gente volta, hein? Ó, segundona, tá bom? Meio-dia aqui nas ondas da Canal. Beijo, bom final de semana, tchau!

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0: Boa tarde, Rafaelzinho da Canalzinho Mais FM. Meu locutor mais que favorito, tudo bem? Toca aí de Paulo e Paulinho, não desista. Eu vou oferecer pro Paulo, meu neto, né, que também é o meu jogador favorito, e também para todo o seu time da Arena Chapadão. E que segundo lugar é melhor do que o terceiro, né? Então tá ótimo. Na próxima vai ser o primeiro lugar. Vai ser campeão. E também ofereço a programação todinha para Rádio Canal Mais FM e para todos os ouvintes. Fica com Deus, beijão. Tenha uma ótima tarde de sábado e um ótimo final de semana.
1: Boa tarde, vó, tudo bem? Um abraço, vou mandar um abraço também lá para minha bisa, Dona Araci, lá do Jaraguá, né? Bom, meu irmão ficou em segundo lugar, mas segundo lugar é melhor do que o terceiro, né? Mas é isso aí. E vou sim tocar a sua música. Um abraço, vó, um abraço também pra minha bisa Araci.

0: Oi, bom dia, Arthurzinho, aqui é a tia Valdete, aqui da Costa Júnior, quadra 7. Minha gata, você não toca um brega rasgado pra Val, do Teodoro Sampaio, não, do Felipe Falcão, viu? Aquela da verdura, eu quero oferecer pra todos os verdureiros de Bauru, viu? Ai, mandar um beijo pro Tete Boiadeiro, seu cachorro Pelé, Dilma, Teresa Merck, Serafim, viu? Um beijo pro Bar do Silvinho, Bar do Boca, viu? Bar do Peliga, Lomô Povo, que eu adoro aquele boteco, gente do céu. Ai, não esquece do Bar do Capuano, viu? Que eu adoro aquele bar, viu? Só tem gente raiz lá, viu? E um beijo pra você, Arthur. E um beijo pra todos os ouvintes da canal Mas FM, que é uma rádio de muitas vozes. E um beijo pra você, meu gato.
1: Ô, Valdete, tudo bom? Ah, vou mandar um beijo pra esses bar aí. Você gosta de um bar, hein, Valdete? Vou tocar sim a sua música aqui da verdura. Você gosta de verdura, Valdete? Não sei se eu gosto muito não. Acho que eu prefiro uma fritura ali, uma carne.
2: Boa tarde, Arthurzinho. Aqui é o Antônio do Vana Maria. Programa seu é especial, hein? Você toca uma música pra mim, se for fazendo um favor, você toca? É, José de Camargo e Luciano, Saudade Bandida. Alô, Arthurzinho. Tô aqui ouvindo, viu?
1: Opa! Vou tocar sua música sim. Obrigado pela sua participação. Um abraço!
3: Ô, muchacha, há três coisas na vida que o homem brasileiro não come.

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1: Olá, boa tarde, Arthurzinho. Como é que tá? Tudo bem, menino? E quem fala, Antônio de Souza Sandivige. Ô Arthur, gostaria de ouvir uma música com Ed Brito Samuel, Nosso Segredo. Ofereço especialmente para você, para todos da rádio, para todos os seus familiares e meus familiares também. E para Dona Edilma Três Américas, para o Dé Serafim, toda a família. Para Lola Monteiro do Rosa Branca, seu Nelson do Rosa Branca, Célia Souza, Creuza Sobral, Josivaldo Caminhoneiro e também para o Pepe Boiadeiro. Para todos meus amigos e amigos da Canal Mais FM. Falou, Arthurzinho, fica com Deus, menino. Canal Mais, uma rádio muita voz. Vou ouvir seu programa, está ótimo, bom, maravilhoso.
2: Ô, seu Antônio, boa tarde. Vou tocar sim a sua música, viu? Um abraço, viu? Pra todo o pessoal do seu Antônio. E é isso aí. E agora a Creuza Sobral.
3: Oi, Arthurzinho. Boa tarde. Boa tarde, família Canal Mais. Que Deus abençoe essa nossa tarde de sábado, o nosso final de semana. Que seja de muitas bênçãos para todos nós. Arthurzinho, por favor, se der, você toca a música de André e Andrade, Casinha de Madeira. Eu ofereço a todos vocês da rádio, a todos meus amigos e amigas sem exceção, ou melhor, todos que fazem parte da família Canal Mais. Como sempre, Arthurzinho, eu tô aqui, ó, me divertindo, escutando a sua programação, tá bom? Ficam todos com Deus, que com ele eu também estou. É a Creuza.
2: Ô, Creuza, boa tarde. Vou tocar assim a sua música, Casinha de Madeira, hein? A minha casa é de tijolo mesmo. Faz tempo que eu não vejo uma casa de madeira. Um abraço, Creuza!

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1: Olha só, amanhã, dia 31 de maio, é o último dia do mês. Maio tá se despedindo, mas sabe quem já tá batendo na porta? As festas juninas! Olha pro céu, meu amor, vê como ele está lindo. E junho chega trazendo aquele cheirinho delicioso de milho cozido, pipoca, paçoca e quentão pros adultos, além das músicas animadas. Ai, adoro música! Das bandeirinhas coloridas e das quadrilhas super divertidas. Ora, cobra! É mentira, graças a Deus, né? Mas você sabia que a festa junina é uma das festas mais antigas e mais tradicionais do mundo? Essa tradição começou há muitos anos, lá na Europa, quando as pessoas faziam festas para agradecer pelas colheitas e pedir fartura para as plantações. Depois, os portugueses trouxeram essa tradição para o Brasil, meu Brasil brasileiro. E aqui ela ganhou um jeitinho todo brasileiro. Foi aí que apareceram as roupas caipiras, as danças, as fogueiras, as comidas típicas que a gente ama. Uau! Minha barriga fica até com fome, hein? E tem mais uma curiosidade. A famosa quadrilha junina veio de uma dança da França. Só que os brasileiros deixaram tudo mais alegre e divertido, criando aquele jeito engraçado das festas, com o marcador falando: olha a chuva! É mentira! Olha a cobra! De novo? Ixi, as vizinhas tá, hein? É mentira também! E sabe que existem? E sabe por que existem fogueiras nas festas juninas? Ao redor do fogo, virou o ponto central para aquecer as noites frias de junho, contar histórias e assar comidas como pinhão e batata doce, alimentos tradicionais dessa festa. As festas juninas também homenageiam três santos muito famosos na Igreja Católica do mês de junho: Santo Antônio, São João e São Pedro. E no Brasil, cada região comemora de um jeito diferente. No Nordeste, por exemplo, acontecem festas gigantescas, com shows, danças e cidades inteiras decoradas. Acho que eu vou pra lá, hein? Ah, mas se bem que muito calor também não dá, não. Então já prepara o chapéu de palha e a camisa xadrez e o sorriso no rosto, porque junho tá chegando, cheio de alegria, tradição e muita diversão. Uiuh!

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2: 1 e 2.

0: Boa tarde, Arthurzinho. O TT Boiadeiro representando a Independência. Ô, Arthur, tá com uma moda bacana aí pro TT Boiadeiro aí, ó. Do... No Cantinho do Seu Coração, Christian Ralph. Oferecer pra galera do bar do Capuano, todo o pessoal lá do bar do Silvinho, Pelego Alô Meu Povo, a Edima do Três América, o Serafim, a Valdete, não pode esquecer da Valdete, o Maurinho da Roteria NSA, Tonhão da Banca e a Roserval Caminhoneiro, beleza? E o Jacaré do Parque das Nações, Canal Mais, uma rádio e muitas vozes. Arthurzinho, sou seu fã. Canal Mais, tchau, obrigado.
1: Eu também sou seu fã, TT. Vou tocar assim a sua música, mas antes vou mandar um abraço pra todo esse pessoal do TT. Gente, vocês conhecem, meus ouvintes aqui conhecem gente, hein? Manda abraço pra todo mundo. Seja essa pessoa.

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2: Oi, Regina, boa tarde. A Regina Monari tá mandando um abraço aqui. Regina, mas não é o Léo que tá aqui. Sou eu, Arthurzinho. Você está ouvindo o programa Canalzinho com o Arthur. Programa do Léo, Silvio Léo Santos é de sexta-feira, certo? Mas muito obrigado por estar ouvindo. Um abraço.

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1: 1:29.
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0: Olha só quem está passando por aqui, a Nelly Verdó, a Nelly da Alexa, mandando boa tarde pra mim e pra minha mãe também.
1: Boa tarde.
0: Ah, ela também tá mandando Deus abençoe, amém, Nelly, um abraço. O Ricardo também está passando por aqui, ó.
2: Depois do almoço.
3: Boa tarde, Turzinho, ó. Boa tarde, ouvintes, boa tarde pra todo mundo da Canal Mais FM. Turzinho, ó, toca aí, todo mundo menos eu. Manda aí para todos os ouvintes, beleza? É nóis, tem um ótimo sábado e bora pra cima aí. Manda pro seu irmão aqui que participou do campeonato hoje, tá? Abração, ele tá mandando um abraço pra todo mundo. Tamo junto. Bom fim de semana a todos.
0: Boa tarde, Paulo. Boa tarde, Ricardo. Vou tocar assim a música. Já toquei, aliás, né? Ah, iniciou. É, vou tocar assim aqui, Ricardo, a música. É, foi um erro aqui de pensamento, né? Mas vou tocar assim a música. Um abraço e para o meu irmão Paulo. A Dona Edilma do Três Américas também está aqui. Boa tarde, Dona Edilma.
4: Boa tarde, Antônio, que Deus abençoe a sua tarde. Estou mandando um bom instante. Ofereço para o Sarafim, para a minha Netanyahu, para a minha Tisador, para a minha Fiesa, para o meu Arnaldo, para a Sula, para a Lula, para a Cris Sobral, para a Melly, para o seu Antônio, para a nossa amiga Valdete, para o TT Boiadeiro, para o povo lá da Chácara da Grama, para o nosso amigo Rodivaldo, para o pastor, para o Fofoneto Canamagne, para todos os ouvintes e para todos os locutores. Principalmente é para você, para sua mãe e toda a sua família. Abraço e beijo. Que você tenha final de semana abençoada por Deus.
0: Um abraço e um beijo, Dona Edilma. Boa tarde, boa tarde. Vou tocar assim a sua música Amor Distante, hein? Que o amor não pode ser perto, hein? Um abraço, Dona Edilma.

Olha só, Sueli Belíssimo tá passando por aqui, mandando boa tarde pros ouvintes, pedindo uma música, desejando pra Lola Monteiro, pra Edilme, pra todos os ouvintes. E é isso aí, um abraço, Sueli. Vamos de música.

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0: Araújo!
1: Luan Pereira!
2: Bom, e chegamos ao fim de mais um programa. Então vamos para nossa oração. Santo anjo do Senhor, meu zeloso guardador, se a ti me confiou a piedade divina, sempre me rege, me guarde, me governe, ilumine. Amém. Amém para todos nós. Tchau, ouvintes. Um abraço. Até sábado que vem. Fui!

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0: Valeu, Goiânia! Valeu! Valeu, fala mansa, Tato! Obrigado, meu irmão! Tamo junto!
1: Uma salva de palmas pro Tato aí, galera!
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3: 3 horas.
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3: 3 e 4.
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4: 10:33.

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8: 4 e 2.
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1: 4 e 3.
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0: 4:30.
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0: 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Elvis.
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10: 5:44.
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1: Lembrei de uma, hein? Serjão Reis.

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0: você vai precisar, viu? Muito obrigado, cara. Que honra.
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3: 7:13.
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3: 7:18.
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0: 17h24.
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0: 8 e 10.
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Tem uma paz que a gente só encontra quando a gente busca lá no fundo do coração. Lá no fundo do coração.

0: 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Confira. 8h41.
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